0: Atualmente, mais de 100 serviços do INSS são oferecidos de forma digital pelo aplicativo ou pelo site Meu INSS. A ferramenta foi criada para simplificar o acesso a serviços e evitar filas nas agências. E hoje, 6 em cada 10 requerimentos já são feitos pelas plataformas, segundo a diretora de Tecnologia da Informação do INSS, Aruana Espíndola.
1: Os principais serviços, além do requerimento de benefício por incapacidade, que hoje também é feito de maneira digital, além disso, salário e maternidade, pensão por morte e aposentadorias também são efetuados por esse site ou aplicativo.
0: Para acessar o Meu INSS, basta ter cadastro no gov.br. Mas quem ainda não tem, pode usar a própria plataforma para solicitar. Além da senha, o aplicativo oferece o duplo fator de segurança, mas é preciso tomar alguns cuidados para evitar golpes, como não compartilhar senhas e nem confiar em mensagens, solicitando dados se passando pelo INSS. Reportagem Gabriela Noronha.
2: Você que é estudante e está escolhendo qual faculdade cursar, uma plataforma do Ministério da Educação pode te ajudar nessa missão.
3: É o Sistema Eletrônico de Acompanhamento de Processos da Educação Superior, o EMEC. A consulta é gratuita e pode ser feita diretamente pela internet.
2: Pelo EMEC, você pode verificar a situação cadastral e conferir as notas de qualidade de faculdades, universidades e cursos de graduação e pós-graduação no Brasil.
4: Estudantes podem verificar se os cursos de graduação e as instituições em que estudam ou desejam ingressar estão devidamente credenciados, reconhecidos ou autorizados pelo Ministério da Educação. A consulta ocorre por meio do Sistema Eletrônico de Acompanhamento de Processos da Educação Superior, o EMEC. O sistema gerencia, regula e monitora as faculdades, as universidades e os cursos de graduação e pós-graduação no Brasil. Instituições sem credenciamento e cursos sem autorização não podem funcionar. Já sem reconhecimento, os cursos não podem ter seus respectivos diplomas emitidos e validados. Ao consultar a instituição, também é possível verificar o índice geral de cursos e o conceito institucional. Eles são indicadores de qualidade do MEC, calculados pelo INEP. Rafael Arruda, diretor de Política Regulatória da Secretaria de Regulação e Supervisão da Educação Superior do MEC, destaca a importância de o estudante consultar esses indicadores.
5: É importante que as pessoas entendam a necessidade de observar essas informações para que possam fazer seus cursos em instituições adequadas, corretas e ao mesmo tempo de qualidade e seus cursos também.
4: Antes de serem reconhecidos pelo MEC, os cursos de graduação passam por diferentes etapas de regulação da educação superior. O curso autorizado é aquele que recebe permissão para iniciar seu funcionamento e ofertar aulas. Já o reconhecimento é a confirmação para que o diploma tenha validade oficial em todo o país. Reportagem Júlio César de Oliveira.
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3: Na próxima segunda-feira é o Dia Nacional do Patrimônio Histórico.
2: O patrimônio é o legado do nosso passado, aquilo com que convivemos hoje e é considerado de valor excepcional para a humanidade, como define a Unesco, a Organização das Nações Unidas para a Educação, a Ciência e a Cultura.
3: No nosso primeiro episódio da Voz do Brasil, vamos falar sobre patrimônios mundiais localizados aqui no Brasil. Acompanhe.
7: Identidade e tradição. Cada pedacinho desse país, que recebeu o título de Patrimônio Histórico Mundial, preserva a memória e garante a riqueza da história por gerações. O Brasil possui 26 locais que receberam essa classificação, seja pela importância da arquitetura e da cultura ou pela beleza natural e ambiental. Então, já que estamos pertinho do Dia Nacional do Patrimônio Histórico, vamos conhecer 3 desses lugares que já ganharam esse reconhecimento mundial da Unesco. Nossa primeira parada é no Nordeste do país. Vamos até Olinda, em Pernambuco, conhecer o Centro Histórico. Ao caminhar pelas famosas ladeiras da cidade, encontramos igrejas centenárias, conventos e casarões coloridos. O guia turístico Júlio de Paula diz que Olinda não se resume aos famosos bonecos gigantes.
8: E as pessoas só conhecem a cidade de Olinda pelo carnaval, mas muita coisa em Olinda aconteceu primeiramente. A primeira ordem dos carmelitas do Brasil é em Olinda, primeiro convento franciscano do Brasil é em Olinda, primeiro

0: A catedral que está de pé, né, nos dias de hoje, de 1537, Catedral da Sé, é antigo, primeira faculdade de Direito, primeiro hospital do Brasil, enfim, muita coisa primeira em Olinda, é o início da colonização.
1: E agora a gente viaja para outro destino. Estamos em Minas Gerais. Do estado vem da gaita do nosso guia turístico Jim Neguinho. Ele vai nos apresentar a cidade de Ouro Preto. O município foi o primeiro do país a ser declarado Patrimônio Cultural da Humanidade pela Unesco em 1980. E aqui o passeio é completo: museus, esculturas e muitas igrejas, com destaque para São Francisco de Assis, feita pelo artista e arquiteto Aleijadinho. Além disso, podemos ver a história do Brasil por toda parte, como as minas de ouro, uma importante influência dos africanos, como nos conta Jim Neguinho.
2: Eram pessoas escravizadas, engenheiros, mineradores de regiões específicas do continente africano, que foram trazidos para aquelas condições de escravos para trabalhar na mina de ouro. Os portugueses trouxeram para Ouro Preto mão de obra especializada esse tipo de mineração. Então eu super recomendo conhecer a mina de ouro e a senzala, conhecer esse legado do povo africano aqui na nossa cidade.
1: E para fechar a nossa viagem, atravessamos o país e vamos percorrer mais de 1.800 quilômetros para o nosso próximo destino. Estamos em São Miguel das Missões, no Rio Grande do Sul. Aqui é possível conhecer os trabalhos dos jesuítas durante os séculos 17 e 18. A principal atração da cidade é o sítio arqueológico de São Miguel Arcanjo. À noite, o turista pode participar de mais um espetáculo. Quem nos conta é a guia Cris Bueno.
3: De noite tem um espetáculo de som e luz, que é um dos espetáculos mais antigos do país, desde a sua criação, que jamais foi interrompido.
1: A Cris Bueno também falou sobre uma famosa tradição na cidade.
3: São Miguel também é reconhecido como a terra dos benzedores, tem vários benzedores que atendem na sua própria casa. Benzimento era indígena e foi passando de pai para filho.
1: E só de falar desses três lugares já deu para perceber que o Brasil é muito rico de história e de patrimônios, não é mesmo? Para conferir a lista de patrimônios mundiais reconhecidos pela Unesco, é só acessar o site whc.unesco.org. Aqui é a Raquel Mariano e nos encontramos na nossa próxima viagem. Até lá!
4: Bom, e na próxima sexta-feira a gente traz mais um episódio da Voz pelo Brasil. Dessa vez a gente vai falar sobre folclore e trazer o Boi Bumbá do Maranhão.
5: E essas foram as notícias do Governo Federal.
4: Uma realização da Secretaria de Comunicação Social da Presidência da República.
5: Com produção da empresa Brasil de Comunicação.
4: Fique agora com as notícias do Poder Judiciário e do Congresso Nacional. Boa noite, um bom fim de semana.
5: A gente volta na segunda-feira. Boa noite.
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8: Prazo para envio de propostas de modernização do sistema de justiça termina neste sábado.
9: STJ mantém multa do Ibama à importadora que comprou borboletas mortas da China.
8: Amanhã é o último dia para informar sobre o transporte gratuito de indígenas no dia das eleições.
9: Boa noite, eu sou Marcela Luiza.
8: E eu sou Walter Lima.
9: Nesta semana, o presidente do Supremo Tribunal Federal e do Conselho Nacional de Justiça, ministro Edson Fachin, e o presidente do Banco Central, Gabriel Galípolo, revisaram uma portaria conjunta que cria um grupo executivo responsável por desenvolver as bases de Sistema Nacional de Registro, Rastreabilidade e Controle da Cessão de Créditos de Precatórios.
8: Na ocasião, o ministro Edson Fachin destacou que o objetivo da iniciativa é garantir mais transparência e segurança. Vamos ouvir um trecho.
10: O objetivo dessa nova regulação, obviamente, não é impedir a circulação de créditos, mas sim de garantir que ocorra com transparência, segurança jurídica, rastreabilidade e proteção aos credores, especialmente aos credores em situação de vulnerabilidade.
9: A nova regulamentação torna obrigatória a escritura pública na primeira transferência do precatório.
8: A medida busca garantir ao credor informações claras sobre o valor atualizado do crédito, o preço negociado e as consequências da operação.
9: O Superior Tribunal de Justiça restabeleceu a multa aplicada pelo IBAMA a uma pessoa que comprou 158 borboletas mortas da China sem autorização dos órgãos ambientais.
8: Para os ministros, o ato constitui infração à legislação ambiental. Fátima Uchoa.
11: As borboletas mortas seriam utilizadas na fabricação de quadros. A compradora alegou que a proibição de introduzir espécime no país sem autorização só seria aplicada à importação de animais vivos. Após o argumento ser rejeitado em primeira instância, o TRF4 o aceitou. Já a primeira turma do STJ restabeleceu a multa de R$33.600. Seguindo o voto da ministra Regina Helena Costa, que prevaleceu no julgamento, o colegiado considerou que a legislação que proíbe a introdução no território nacional de animais estranhos à fauna brasileira não distingue entre espécimes vivos e mortos. Assim, basta que um espécime animal ingresse no território nacional sem a licença para que haja infração.
9: Termina amanhã o prazo para que instituições públicas, privadas e da sociedade civil possam apresentar propostas para modernizar o sistema de justiça.
8: As sugestões devem buscar mais eficiência, transparência, acesso à justiça e fortalecimento da governança, com baixo nenhum impacto fiscal.
9: Cada instituição poderá apresentar uma única contribuição diretamente por meio de formulário disponível no site do STF, com envio de resumo escrito de até 4.000 caracteres.
8: As contribuições serão comprovadas pelo Grupo de Estudos para a Modernização do Sistema de Justiça, criado pelo presidente do Supremo, ministro Edson Fachin, no âmbito do Centro de Estudos Constitucionais do Tribunal.
9: Sábado é o último dia para informar sobre transporte de eleitores de aldeias indígenas e moradores de zonas rurais, quilombos e outras comunidades tradicionais.
8: O prazo é para o transporte gratuito no dia das eleições. Fábio Ruas.
12: Responsáveis por repartições e unidades do serviço público federal, estadual ou municipal devem informar ao juízo eleitoral o número, a espécie e a lotação dos veículos e das embarcações. O dia 15 de agosto também é data limite para informar itinerários, horários e modalidades de transporte que serão ofertados gratuitamente nos dias de votação. Candidatas, candidatos, partidos, federações, coligações ou qualquer pessoa não podem fornecer transporte a eleitoras e eleitores no dia da votação.
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8: Boa noite.
9: E um bom fim de semana.
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13: Eu sou Humberto Pinheiro e estes são os destaques de hoje do Jornal do Senado, que começa agora. Senado aprova sistema de alerta para localizar pessoas desaparecidas. Alcolumbre destaca a produtividade das semanas de esforço concentrado. Cidadania digital pode virar parte da educação básica para prevenir riscos no ambiente virtual. Boa noite. O Brasil registrou 43.828 desaparecimentos só no primeiro semestre de 2026, segundo dados do painel estatístico do Sistema Nacional de Informações de Segurança Pública do Ministério da Justiça. Para mudar esse cenário, a Comissão de Direitos Humanos aprovou a criação de um Sistema Nacional de Alerta para ajudar a localizar pessoas desaparecidas. Repórter César Mendes.
14: O projeto da senadora Damaris Alves, do Republicanos do Distrito Federal, determina determina que as buscas comecem logo após o registro da ocorrência e classifica os casos como voluntários, involuntários ou criminosos, cada um com o seu protocolo específico. Avisos de alerta serão enviados por aplicativo e internet a pessoas que possam ajudar nas buscas com base na localização da ocorrência. Alterações feitas na proposta original ampliam o conceito de desaparecimento involuntário para incluir grupos vulneráveis, como crianças, idosos e pessoas com deficiência, e passam a usar o termo desaparecimento criminoso no lugar de desaparecimento forçado, como explica a senadora Roberta Scioli, do Republicanos de Roraima, que leu o relatório.
15: Essa alteração busca evitar o uso inadequado da expressão desaparecimento forçado, que já possui sentido jurídico próprio no direito internacional e no ordenamento jurídico brasileiro.
14: A proposta vai passar por votação em turno suplementar antes de seguir para a Comissão de Constituição e Justiça.
13: O senador astronauta Marcos Pontes, do PL de São Paulo, criticou a medida provisória que prevê a avaliação pelo Ministério da Educação da proficiência dos médicos recém-formados por meio do Exame Nacional de Avaliação da Formação Médica, o Enamed. Ele defendeu o projeto de lei de sua autoria que prevê a aplicação do exame pelo Conselho Federal de Medicina como requisito para o exercício profissional. Marcos Pontes destacou que um conceito básico da administração é que quem executa não fiscaliza a própria execução. Assim, para ele, quem executa a formação, ou seja, o Ministério da Educação, não pode fiscalizar a própria formação, o que seria um erro grosseiro.
16: Quem tem que fazer esse exame, quem tem que executar esse exame, tem que ser o Conselho Federal de Medicina, que é o órgão preparado para isso, formado por seus pares, os médicos, são aqueles que entendem do que tem que ser feito para que tenha uma medicina melhor no país.
13: Já o senador Plínio Valério, do PSDB do Amazonas, cobrou a votação da proposta de emenda à Constituição, que amplia a autonomia operacional e orçamentária e financeira do Banco Central. Segundo o parlamentar, a PEC 65 de 2023 também prevê medidas para garantir a continuidade do PIX sob responsabilidade do Banco Central. Plínio lembrou que na época houve um acordo para que a proposta fosse votada em plenário após um prazo de 14 dias, solicitado pelo governo, mas a votação até agora não ocorreu. O senador defendeu o cumprimento do acordo e pediu que o texto seja apreciado logo. Para ele, o período eleitoral não deveria impedir a análise.
17: Há uma disputa econômica mais ampla pelo PIX, só não percebe isso quem não quer. O momento é este. No plano internacional, nós temos uma importante conquista a preservar e ampliar. Na nossa economia, sabemos todos a necessidade de defesa da moeda.
13: Após a semana de esforço concentrado realizado pelo Senado Federal, o presidente da Casa, senador Davi Alcolumbre, defendeu o modelo semipresencial. Alcolumbre reforçou a possibilidade dos senadores conciliarem suas obrigações em Brasília sem deixar de prestar conta nos estados. Mais detalhes com o repórter Douglas Castilho.
18: Com a proximidade das eleições, é prática comum no Congresso Nacional a realização de semanas de esforço concentrado, quando os parlamentares se reúnem em sessão para intensificar negociações importantes e votar matérias prioritárias. A medida é utilizada já que as reuniões para decidir as campanhas demandam presença maior dos parlamentares em suas bases. Os senadores que pretendem a reeleição têm até o próximo dia 15 para pedir o registro no Tribunal Superior Eleitoral. Ao fim da sessão realizada na última terça-feira, Davi Alcolumbre reforçou a utilidade do calendário especial.
19: Se nós pegarmos a produtividade da atuação do dia de hoje no Senado Federal, nós cumprimos integralmente o que estava pautado pela Secretaria-Geral da Mesa e anunciado, e incluímos outras matérias como item extra pauta de solicitação de senadoras e de senadores, inclusive do governo, ou seja, aumentando e muito a eficiência da sessão deliberativa da semana de esforço concentrado.
18: Nas eleições de 2026, 54 vagas no Senado estarão em disputa.
13: O Senado aprovou empréstimos aos municípios de Maceió, em Alagoas, Águas Lindas de Goiás e ao estado de Mato Grosso do Sul. As operações de crédito vão financiar projetos de mobilidade urbana, saúde e infraestrutura. Repórter Lana Dias.
20: Maceió vai contratar 150 milhões de dólares para financiar parte de projetos e obras de infraestrutura e mobilidade urbana, incluindo o sistema de ônibus de trânsito rápido. O dinheiro virá do novo Banco de Desenvolvimento, o Banco do BRICS. Mato Grosso do Sul também foi autorizado a pedir crédito de 80 milhões de dólares junto junto ao Banco Interamericano de Desenvolvimento, com o objetivo de apoiar a parceria público-privada do Hospital Regional do Estado. A relatora do texto, senadora Tereza Cristina, do Progressistas de Mato Grosso do Sul, explicou que o empréstimo dará mais segurança ao projeto.
0: A operação de crédito contingente constitui instrumento destinado a conferir segurança financeira à parceria público-privada do Hospital Regional de Mato Grosso do Sul, reduzindo os riscos associados ao cumprimento das obrigações do poder público, contribuindo para a estabilidade da relação contratual.
20: Os senadores ainda aprovaram um empréstimo para o município de Águas Lindas de Goiás, que será destinado à infraestrutura, saneamento, mobilidade e demais serviços públicos na cidade. Os textos irão à promulgação.
13: A Comissão de Ciência e Tecnologia aprovou o projeto que inclui a cidade digital como novo eixo da Política Nacional de Educação Digital. A proposta prevê ações nas escolas para prevenir riscos do ambiente virtual. O texto também prevê capacitação de professores e apoio às famílias. A proposta segue para a Comissão de Educação, onde será analisada em decisão terminativa. Mais informações com a repórter Patrícia Oliveira.
21: Com foco no uso de tecnologias digitais por crianças e adolescentes, o projeto aprovado prevê que escolas da educação básica promovam estratégias para prevenir o bullying no ambiente virtual, a superexposição e o uso excessivo de telas, além do compartilhamento indevido de dados e imagens e a desinformação. O texto também prevê a formação de professores e gestores, atenção à saúde mental, campanhas sobre direitos e deveres no ambiente digital e orientação às famílias, aspecto destacado pelo senador astronauta Marcos Pontes, do PL de São Paulo.
22: Às vezes o pai ou a mãe, né, ou os dois, chega e fala assim, deixa lá o celular com a criança conectada, mas não faz ideia com quem essa criança está conversando, não faz ideia o que que ela está vendo.
21: O projeto também estabelece medidas para ampliar a inclusão digital e a educação midiática. A proposta segue para decisão final na Comissão de Educação.
13: Com edição de Paulo Groba e trabalhos técnicos de João Lira, o Jornal do Senado fica por aqui. Acompanhe agora as notícias do Tribunal de Contas da União e da Câmara dos Deputados. Boa noite e um bom fim de semana.
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24: O Tribunal de Contas da União quer ouvir motoristas de todo o país sobre a qualidade dos combustíveis. A consulta faz parte de uma auditoria que avalia a fiscalização da Agência Nacional do Petróleo. Podem participar caminhoneiros, motociclistas, taxistas, motoristas de aplicativo e qualquer pessoa interessada. O questionário pergunta sobre a qualidade dos combustíveis, a fiscalização e o monitoramento realizados pela agência. As respostas vão ajudar o TCU a identificar problemas e auxiliar a auditoria. O objetivo também é melhorar o atendimento às denúncias feitas pelos consumidores. Combustíveis de baixa qualidade podem causar prejuízos aos motoristas, aumentar custos e até comprometer a segurança dos veículos. O questionário pode ser respondido até o dia 10 de setembro. 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
26: Deputados permitem desconto dos salários para pagamento de aluguel.
27: Câmara autoriza porte de arma ao oficial de justiça e fiscal agropecuário.
26: Plenário garante novas regras para venda e troca de milhas por dinheiro.
28: Boa noite. A Câmara aprovou um projeto que garante o resgate de milhas por dinheiro e a venda para terceiros nos programas de fidelidade. O repórter Antônio Vital acompanhou a votação.
29: O plenário da Câmara aprovou o projeto que garante direitos das pessoas que adquirirem milhas em programas de fidelidade, como a possibilidade de vender o saldo para terceiros. A proposta regulamenta o funcionamento desse tipo de programa e define regras para a venda, transferência e troca de pontos e milhas por dinheiro. De acordo com o projeto apresentado pelo deputado Ricardo Aires, do Republicanos de Tocantins, as empresas que oferecem programas de fidelidade só poderão restringir a venda de milhas pelos clientes se oferecerem uma opção para converter esses pontos diretamente em dinheiro vivo. Se não houver a opção de troca por dinheiro, a empresa fica impedida de bloquear contas, limitar o número de beneficiários ou dificultar a venda ou transferência dos pontos, com exigências como reconhecimento facial ou biometria. Isso vai valer para o resgate de milhas por produtos ou passagens aéreas, por exemplo. De acordo com o autor da proposta, Ricardo Aires, o objetivo é impedir que uma empresa lucre com a venda de pontos e, ao mesmo tempo, crie empecilhos para o cliente resgatar o que comprou. O relator da proposta no plenário, o deputado Paulo Soares, do Podemos de São Paulo, defendeu as medidas. Para ele, as administradoras que vendem pontos ou milhas, que hoje têm valor entre R$70 e R$80, praticam um monopólio quando dificultam o resgate, a venda ou a conversão de milhas em dinheiro.
1: Um projeto como esse estabelece normas importantíssimas para que o consumidor não seja lesado. São regras claramente colocadas para que nenhum dos lados, na verdade, sejam prejudicados e o consumidor tenha livre acesso ao que é direito dele, no caso aqui, no que diz respeito às milhas. Muitas vezes elas vêm como um bônus ou como um cashback, mas em outras ocasiões essas milhas são compradas e, naturalmente, é fundamental que o consumidor tenha pleno direito de distribuir, comercializar, enfim, fazer o uso que bem entender dessas milhas.
29: O projeto que regulamenta o funcionamento de programas de fidelidade e define regras para venda, transferência e troca de pontos e milhas por dinheiro, seguiu para análise do Senado. Da Rádio Câmara de Brasília, Antônio Vital.
25: Consumidor.
26: Juarez Costa, do Republicanos de Mato Grosso, apresentou projeto que determina a retenção do pagamento de compras feitas pela internet até o consumidor confirmar o recebimento do produto. O deputado esclarece que a medida busca reduzir prejuízos provocados por fraudes ou por mercadorias não entregues.
28: Juarez Costa explica que o pagamento poderá ficar retido por até 30 dias. De acordo com a proposta, se o consumidor contestar a entrega, o fornecedor terá 10 dias úteis para comprovar o recebimento ou solucionar o problema. Caso contrário, o valor deverá ser devolvido ao comprador.
25: Habitação.
26: A Câmara aprovou projeto que permite desconto no salário para pagamento de aluguel. Entenda na reportagem de Antônio Vital.
29: O plenário da Câmara aprovou o projeto que autoriza desconto diretamente no salário do inquilino para o pagamento do aluguel. Projeto apresentado pelo deputado Júlio Lopes, do PP do Rio de Janeiro, cria possibilidade de consignação em folha de pagamento para aluguéis residenciais. O sistema será parecido com um dos chamados empréstimos consignados, que permitem desconto em folha para pagar financiamentos bancários. De acordo com a proposta, o aluguel consignado vai funcionar como garantia para as locações, o que pode baratear os custos para o locatário. O projeto estabelece um limite de 30% do salário para o pagamento do aluguel e permite que mais de uma pessoa ofereça essa garantia até alcançar o valor do aluguel. Além disso, prevê que o locatário empregado de empresa pública ou privada ficará dispensado da multa contratual se tiver que devolver o imóvel por conta da transferência para outra cidade. No plenário, o relator, deputado Cláudio Cajado, do PP da Bahia, acatou sugestão de mudança apresentada pela deputada Érica Cocai, do PT do Distrito Federal, que retirou do texto a possibilidade de uso do saldo do FGTS para pagamento do aluguel.
2: Consideramos meritória a emenda de plenário apresentada, vez que preserva a finalidade do FGTS, que é assegurar proteção financeira ao trabalhador em situações específicas, reduzindo-se o risco de comprometimento dessa reserva financeira do trabalhador.
29: O projeto que autoriza desconto diretamente no salário do inquilino para o pagamento do aluguel seguiu para análise do Senado. Da Rádio Câmara de Brasília, Antônio Vital.
25: Justiça.
28: Zé Adriano, do PP do Acre, é autor de projeto que cria procedimento para investigar as causas de incidentes graves em obras e serviços de engenharia contratados pelo poder público. Pela proposta, a análise será obrigatória em situações de acidentes com morte, entre outros.
26: Zé Adriano explica que a proposta prevê investigação técnica independente para identificar as causas do problema e evitar novas ocorrências. O texto também prevê a divulgação de relatórios no Portal Nacional de Contratações Públicas, com as recomendações resultantes da apuração.
25: Votação.
28: A Câmara aprovou o porte de armas para oficiais de justiça e fiscais agropecuários. O repórter Marcelo Larcher traz mais detalhes sobre as mudanças propostas na legislação.
3: A Câmara dos Deputados aprovou o projeto que autoriza o porte de armas de fogo para oficiais de justiça e auditores fiscais federais agropecuários. O projeto altera o Estatuto do Desarmamento para incluir essas duas categorias entre aquelas que já têm direito ao porte de arma no país. Hoje, essa autorização já vale para policiais, militares e outras carreiras ligadas à segurança pública, desde que cumpram os requisitos legais, como comprovação de capacidade técnica e aptidão psicológica. Pelo texto aprovado, esses profissionais poderão portar arma de fogo de propriedade própria ou fornecida pelas instituições, inclusive fora do horário de serviço, com validade em todo o território nacional, conforme as regras previstas em lei. Outro ponto do projeto é a atualização de regras relacionadas à idade mínima para aquisição de armas. A proibição para menores de 25 anos continua valendo, com exceção das categorias que têm autorização legal para o porte, incluindo agora os oficiais de justiça e os auditores fiscais agropecuários. Relator da proposta, o deputado Jonas Donizete, do PSB de São Paulo, argumentou que a medida reconhece o risco enfrentado por esses profissionais no exercício das funções. Segundo ele, oficiais de justiça e auditores fiscais atuam diretamente na execução de decisões judiciais e em atividades de fiscalização, muitas vezes em situação de tensão e exposição a ameaças. No plenário, o relator foi o deputado Coronel Meira, do PL de Pernambuco. Ele justificou a necessidade de porte de arma para oficiais de justiça.
4: O oficial de justiça exerce, sim, uma atividade marcada pelo risco. É o oficial de justiça que sai dos fóruns dos tribunais para fazer com que a decisão judicial chegue às ruas, às residências, às empresas e tantas vezes aos locais de conflito. É ele quem cumpre mandados de prisão, medidas protetivas de urgência, ordens de busca e apreensão, reintegrações de posse, afastamentos do lar, em situação que podem envolver tensão, resistência, violência e risco concreto à própria vida.
3: O projeto que autoriza o porte de arma para oficiais de justiça e auditores fiscais federais agropecuários seguiu para análise do Senado. Da Rádio Câmara de Brasília, com informações de Daniela Lessa e Antônio Vital, Marcelo Larcher.
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25: Segurança Pública.
26: Júnior Ferrari, do PSD do Pará, é autor de projeto que altera a Lei Maria da Penha para obrigar o agressor a ressarcir os custos com o uso da tornozeleira eletrônica. Pela proposta, os valores arrecadados serão destinados a fundos de combate à violência contra a mulher.
28: Júnior Ferrari argumenta que o custo médio mensal de monitoramento de cada tornozeleira varia entre R$200 e R$300, pagos integralmente pelo Estado. Ele salienta que a cobrança do agressor não será condição para aplicar a medida protetiva.
26: Júlio Arcoverde, do PP do Piauí, é favorável à redução da maioridade penal de 18 para 16 anos. Ele defende ainda a responsabilização de adolescentes entre 12 e 16 anos que pratiquem crimes com violência ou grave ameaça, crimes hediondos e crimes contra a vida.
28: Júlio Arcoverde argumenta que a medida endurece a punição de adolescentes envolvidos em crimes graves e reduz o uso de menores por organizações criminosas. Ele acredita que a proposta adequa a legislação à gravidade desses delitos e amplia a proteção da sociedade.
25: Comissões.
26: A comissão que analisa a redução da maioridade penal iniciou seus trabalhos sob questionamento de inconstitucionalidade. O repórter José Carlos Oliveira nos traz os argumentos.
6: O deputado Aloísio Mendes, do Republicanos do Maranhão, foi eleito presidente da Comissão Especial da Câmara dos Deputados sobre redução da maioridade penal. Os parlamentares vão analisar três propostas de emenda à Constituição que tratam de plena maioridade civil e penal aos 16 anos de idade, redução excepcional da maioridade penal em casos de crimes hediondos e de extrema crueldade e redução geral da maioridade penal para 16 anos, com previsão de que adolescentes entre 12 e 16 anos respondam criminalmente por crimes cometidos com violência ou grave ameaça, crimes hediondos e crimes contra a vida. Aloísio Mendes escolheu como relator o deputado Mendonça Filho, do PL de Pernambuco, que afirmou o foco na construção de uma proposta tecnicamente estruturada nas boas práticas internacionais e moralmente à altura da dor das vítimas e seus familiares.
7: A unificação das PECs que tratam do tema nos permite fazer uma discussão aprofundada sobre como constituir e futuramente regulamentar um sistema prisional juvenil no país, modernizado o sistema de justiça criminal brasileiro para dar uma resposta civilizada à demanda social por justiça.
6: Mendonça Filho apresentou um plano de trabalho para buscar, entre outros pontos, o diagnóstico sobre a promoção da justiça às vítimas, o dimensionamento do impacto civil e o estudo da viabilidade institucional da medida. As audiências na Câmara, os seminários nas 5 regiões do país e as reuniões técnicas com especialistas e entidades vão se basear em 5 eixos temáticos: constitucionalidade, direitos humanos e tratados internacionais, segurança pública, crime organizado e dissuasão penal, infraestrutura e gestão dos sistemas prisional e socioeducativo, impactos jurídicos e legitimidade de eventual referendo popular sobre o tema nas eleições municipais de 2028. Os canais de interação da Câmara com a população, como o E-Democracia, também serão usados para recebimento de perguntas e contribuições por escrito. O relator apresentou um cronograma até a votação da proposta.
7: O debate vai evoluir, certamente numa velocidade reduzida no período eleitoral, mas passada a eleição nós teremos a oportunidade de aprofundar as discussões para que, na minha intenção, até dezembro tenhamos a votação dessa matéria na comissão especial e no plenário da casa.
6: A redução da maioridade penal é tema polêmico na sociedade, com forte oposição, principalmente de entidades ligadas a direitos humanos. Antes do início dos trabalhos, o deputado Tarcísio Mota, do PSOL do Rio de Janeiro, apresentou questão de ordem para tentar barrar a instalação da comissão. Depois, utilizou o mesmo instrumento para apontar nulidades e inconstitucionalidades do tema. Também citou jurisprudência do Supremo Tribunal Federal, desrespeito a tratados internacionais e risco de transferência de adolescente do sistema socioeducativo para o falido e superlotado sistema prisional comum.
8: A inimputabilidade penal até os 18 anos, assegurada pelo artigo 228 da Constituição Federal, constitui um direito individual do cidadão em desenvolvimento. Artigo 60 da Carta Magna proíbe terminantemente a deliberação de qualquer proposta de emenda tendente a abolir, entre aspas, direitos e garantias individuais. A instalação de uma comissão destinada a suprimir direitos fundamentais em meio a um período de funcionamento prioritariamente remoto dessa casa configura grave cerceamento democrático.
6: O presidente da comissão, Aloysio Mendes, contestou.
9: Os pontos levantados por Vossa Excelência já foram vencidos na CCJ com relação à dissimilibilidade desse assunto e com relação à votação remota, existem precedentes na casa e hoje o plenário da Câmara está funcionando de forma remota e a comissão segue o mesmo caminho.
6: A comissão é formada por 38 titulares e igual número de suplentes. Os deputados Guilherme Derrite, do PP de São Paulo, Benes Leocádio, do União do Rio Grande do Norte e Sargento Faul, do PL do Paraná, foram eleitos para as 3 vice-presidências. Da Rádio Câmara de Brasília, José Carlos Oliveira.
25: Trabalho.
28: Ercílio Coelho Diniz, do MDB de Minas Gerais, propõe a criação do Programa Nacional de Retorno Profissional da Mulher 50+. A iniciativa busca facilitar a reinserção no mercado de trabalho de mulheres com mais de 50 anos que tenham ficado afastadas por pelo menos 2 anos.
10: Ercílio Coelho Diniz alega que essas mulheres enfrentam uma dupla barreira ao tentar voltar ao emprego: o preconceito relacionado à idade e à interrupção da carreira. Para ele, o programa valoriza a experiência dessas profissionais e reduz desigualdades de gênero e de idade.
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25: Economia.
28: O Congresso Nacional instalou a comissão que vai analisar a medida provisória que reduz a chamada taxa das blusinhas. A repórter Maria Neves acompanhou.
12: Deputados e senadores instalaram comissão especial para analisar a medida provisória que trata da chamada taxa das blusinhas. Apresentada pelo governo em maio, a proposta reduz a zero a alíquota do imposto de importação de produtos que custem até $50 dos Estados Unidos, taxa que atualmente é de 20%. Se não for votada até 8 de setembro, a MP perde a validade. O presidente da Câmara, deputado Hugo Mota, adiantou que irá discutir o assunto com o Colégio de Líderes e o presidente do Senado, Davi Alcolumbre, para votar a proposta nas próximas semanas.
14: Para que essa taxação não volte, é necessário que o Congresso Nacional se debruce sobre esse tema nas próximas semanas e eu irei tratar disso no Colégio de Líderes, bem como também com o presidente do Senado, o senador Davi, sobre o que nós iremos fazer juntos, já que é uma comissão mista que depende da participação das duas casas.
12: Para presidir a comissão, deputados e senadores elegeram o deputado Dorinaldo Malafaia, do PDT do Amapá. O vice-presidente será o senador Randolfe Rodrigues, do PT do Amapá, e o relator escolhido foi o senador Eduardo Gomes, do PL do Tocantins. Além de zerar o imposto de importação de produtos de até 50 dólares, a medida provisória reduz a alíquota do tributo de compras internacionais com valores entre 50 dólares e 3 mil dólares para 30%. Até a edição da MP, a alíquota era de 60%. Na justificativa da proposta, o governo sustenta que a medida visa simplificar a tributação e incentivar a adesão dos importadores a programas de regularidade fiscal. A tributação das compras internacionais de baixo valor foi criada no Brasil por meio de uma lei de 2024. Que vigorou até a edição da medida provisória em maio. Antes da lei, um decreto de 1980 isentava essas compras do imposto de importação. Da Rádio Câmara de Brasília, Maria Neves.
25: Esporte.
26: Wellington Roberto, do PSD da Paraíba, é um dos autores de PEC que concede imunidade de impostos a entidades esportivas sem fins lucrativos. O texto impede a cobrança sobre patrimônio, renda e serviços das organizações que cumprirem as exigências do Código Tributário Nacional.
28: Wellington Roberto ressalta que o benefício será restrito a entidades certificadas dos setores olímpico, paralímpico, clubístico ou educacional. Ele afirma que a proposta busca ampliar os recursos disponíveis para a formação de atletas e manutenção de projetos esportivos com finalidade social.
26: João Carlos Bacelar, do PL da Bahia, também assina a proposta de emenda à Constituição que pretende incluir as entidades esportivas sem fins lucrativos entre as instituições com imunidade tributária. O objetivo, segundo ele, é equipará-las às áreas de educação e assistência social.
28: João Carlos Bacelar justifica que a medida fortalece o esporte como política pública e garante mais segurança financeira às entidades esportivas certificadas. O deputado diz ainda que o texto mantém a exigência de cumprimento dos requisitos legais para acesso à imunidade.
25: Educação.
26: André Fufuca, do PP do Maranhão, defende a criação de um incentivo educacional no programa Bolsa Atleta. Proposta nesse sentido prevê um adicional de 10% no benefício para atletas que comprovem matrícula e frequência regular em instituição de ensino.
28: Relator da matéria na Comissão de Esporte, André Fufuca avalia que a medida estimula a continuidade dos estudos sem afetar a categoria estudantil, que já exige matrícula como requisito. O deputado acredita que a iniciativa amplia as oportunidades dos atletas após o fim da carreira esportiva.
26: Termina agora o Jornal Câmara dos Deputados, produzido pela Rádio Câmara, com trabalhos técnicos de Wellington Teles, apresentação de Márcio Aquilissardi e Tércia Guimarães. Boa noite para você.
28: A Voz do Brasil volta na segunda-feira. Boa noite e bom final de semana.
25: 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Boa noite.

sexta-feira, pra você que tá aí, ó, rádio ligado, curtindo, sextou, turma, sextou com aquele S de só alegria, só sexta que chega, vem sexta-feira, vem em mim sexta-feira, tá tudo bem aí? Por aqui, Fernando Bettoli, o seu amigo e comunicador, junto com você a partir de agora, fazendo história, na sua sexta-feira, no esquenta pro final de semana, tudo bem aí, tudo tranquilo, tudo favorável, bora pra cima, curtir com um sorriso no rosto, afinal de contas, é a sexta-feira que chegou pra gente usar e abusar, né? Partiu começar tudo por aqui, ó. É música boa, Periclão com ela, Ana Castela. Simplesmente acontece, de repente, ó, chegou sexta-feira sua linda, eu vou lhe usar muito, vem, que a gente chegou.

Israel e Rodolfo, não mais quase. Errado triplo do Diego e Victor Hugo. Passou, foge de mim. Chitãozinho, chororó. Simplesmente acontece do Periclão com a Ana Castela. Foram as quatro super músicas que abriu a nossa edição desse nosso sextou. 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Ótima noite pra você. Agora 10:14.

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0: Os 10% a gente deixa pro garçom, né, não?
1: Maiara e Maraíza, 90-10. Teve Gustavo Mioto com Murilo Ruffi, Guilherme Santiago. Também cantando na sua sexta-feira, sabe quem? Léo Foguete com o Panda. Pandinha, Pandão. Panda, Pandinha, Pandão. Fazendo a alegria do povão aqui na nossa rádio.

Marcos e Belucci, pena que você namora, danadona. Zé Neto e Cristiano passou o chão de harmonia. Com João Gomes, teve Bruno e Marrone com o Zeca Pagodinho por aqui. 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Faltando 14 pras 11. Boa noite.

0: Zé Vaqueiro volta comigo, bebê. Teve Zezé de Camargo sozinho cantando, tá? Eu ia mandar um Luciano junto aqui, não, mas é só o Zezé de Camargo. Teve César Menotti, Fabiano, Bolinha e Bolão, a Yasmin Santos com Cleiton Romário passando por aqui. Também pra você, Rádio Ligado, conferindo a melhor programação sempre, sempre, sempre. Agora, 11:03.
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3: 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É

0: Quando o mel é bom, a abelha sempre volta. O som da Simone Simaria por aqui. Teve Dailara, Luan Santana com Henrique Juliano, Gian Giovanni com Bruno e Marrone por aqui também. Bora mandar alô pra você que tá aí de rádio ligado. Valquíria Calisto tá com a gente, tudo bem? A Viviane França, também a Ruth, a Jéssica Caroline, também o André, a Eliana de Paula, o Pedro Vitor, a Sandra Cristina, a Rita Sofia, também a Berenice, a Ananda Santos, também a Ana Chagas, o Fernando Figueiredo por aqui, a Bárbara Tassiani, também a Elizabeth, o Adriano por aqui também, a Vera Silva, a Diana com a gente, a Catarina Fernandes, também a Ana Andrade, o Cláudio Pereira, o Fábio Amaral e a Vera Moura de Rádio Ligado.
1: Excelente noite pra você, agora 11:25.

Tonzinho Chororó, a mais bonita das noites. Passou também Kleber e Cauã, João Bosco e Vinícius, Fred e Fabrício. Deixa eu mandar os últimos alôs aqui, ó. A Carol Costa, a Isis, também a Ana Laura, o Chico tá com a gente, a Marilene Alves, o Cássio Antônio, a Sara Freitas, a Mariana, também o Igor Braga, Camila Rodrigues, André dos Santos, a Suzy por aqui, a Lilian Rodrigues, a Inês Correia, a Patrícia, o Thiago Campos e também o Marcelo Andrade e o Sérgio Teixeira de Rádio Ligado.

com o Corpo Nu, Teus Segredos do Fernando Sorocaba com o Guilherme, Tá no Meu Coração, Edson e Hudson, música linda. Se você tá apaixonado, se ouve uma linda canção dessa do Edson e Hudson, você se apaixona ainda mais, né? Tudo vai ficar bem, Marília Mendonça. Aproveita o final de semana com moderação e a gente tá de volta amanhã, sabadão, com você, ligado aqui na melhor programação. Só vem que a gente tá aqui, ó, todos os dias fazendo história, dia após dia, com você, o melhor ouvinte, ligado sempre.

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1: Pela companhia, a gente segue juntos, agora 1h27.

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2: Aqui na sua estação, a gente segue juntos, curtindo a madrugada, 4:16.

0: Ótimo dia pra você, 6:04.
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Alô, alô, você de lá ou de cá, daqui ou acolá. Eu sou o Edinho Sorriso e tô no ar, sorrindo pra você, sorrindo pra vida, sorrindo pra esse sabadão maravilhindo que só. Fim de semana chegou e nós estamos juntos por aqui pra matar saudade também, por que não? A gente aproveita pra viajar no tempo pelas ondas do rádio. Simbora com as mais antigas, o som do passado, dando aquele toque nostálgico também no seu fim de semana, né? Simbora começar com Zezé de Camargo e Luciano.

0: Pelo amor de Deus, é Jorge Mateus. Eles estão presentes também aqui no nosso Mais Antigas especial desse fim de semana, Nocaute. Antes, Luan Santana e Marília Mendonça. Essa música tem uma letra espetacular, né? Uma letra forte, uma música envolvente, gosto demais. Luan e Marília, Fantasma. Zezé de Camargo e Luciano, eles começaram a nossa viagem pelo túnel do tempo aqui hoje. Será que foi saudade? Um ótimo dia pra você, são 6:18.
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música brasileira, né? Transcende todos os estilos. É uma música que mexe com todos os públicos, todo mundo sabe, todo mundo canta. Chitãozinho e Chororó, Evidências. Fechando essa sequência de recordações aqui no nosso Mais Antigas. Fernando e Sorocaba, Casa Branca. Paula Fernandes com Victor e Léo, Não Precisa. E o Leonardo cantou também pra gente Amor Rebelde.

0: João Paulo e Daniel, é o som da saudade, é a saudade que a gente canta por aqui pelas ondas do rádio. Mais antigas especial desse sabadão, tocando Frente a Frente, tocando Gustavo Lima, Homem de Família, tocando a Roberta Miranda, Tinha Que Acontecer. A gente vai trazendo clássicos de vários momentos da história e você recordando com a gente. 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Faltando agora 15 minutos para 7. Bom dia.
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0: pela sua companhia. Tamo aí matando saudade, curtindo o som das antigas, as mais antigas. Fechando mais uma sequência, Bruno e Marrone, agora vai. Marília Mendonça, Amante Não Tem Lá. Hugo Pena e Gabriel, Aquela da Mala Pronta. Ainda Rio Negro e Solimões, Tô Por Aí. Simbora que é fim de semana e aqui tem esse momento dedicado à recordação sertaneja.
1: Muito bom dia, 1 para 7.
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0: os irmãos Menotti, César e Fabiano, regravando João Paulo e Daniel. Espetacular essa música, né? Não precisa perdão. Rick Renner, eles também passaram por aqui, também contribuindo com a nossa recordação aqui, com o nosso programa que traz o som do passado sem direção. E Christian e Ralph, eles também cantaram. Sou eu.
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0: Um dia maravilhoso, 7:14 agora.
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excelente fim de semana pra você. Obrigado pelo carinho, obrigado pela companhia. Estamos aqui viajando, curtindo as mais antigas. Guilherme Santiago, pra fechar essa sequência, o nosso amor. Maria Cecília Rodolfo, regravando aquele clássico de Kid Abelha. Música lá dos anos 1980, do primeiro disco, né? Do Kid Abelha e os Abóboras Selvagens. Como Eu Quero, Eduardo Costa, Me Apaixonei, Chico Rei e Paraná Leão Domado. É saudade boa no ar, saudade que a gente canta.

0: sucessos do rei Roberto Carlos na interpretação do Daniel. Que música, hein? Do fundo do meu coração. Mais uma que saiu lá do fundo do baú. De volta pelas ondas do rádio. É o nosso Mais Antigas, que ainda trouxe Zezé de Camargo e Luciano. Sem você, Milionário e José Rico. Quem disse que esqueci? Bom, mesmo que você esqueça, não tem problema. A gente vai relembrando. A gente vai pegando o som do passado e trazendo de volta por aqui pelas ondas do rádio. 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Olha a hora, 17 minutos para as 8.
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0: Dias Inesquecíveis de Mato Grosso e Matias, numa versão ao vivo com a participação especial de Edson e Hudson ainda, pra ficar melhor. 24 horas de amor. Roberta Miranda, ela cantou Duas Taças. Victor e Léo, Quem de Nós Dois, Chitãozinho e Chororó, 60 dias apaixonado. A última sequência, né? Foram as últimas do nosso Mais Antigas especial desse sabadão. A gente aproveita o fim de semana para viajar no tempo, viajar pela história e conferir grandes clássicos da música sertaneja. Eu sou o Edinho, sorriso! E é sempre, sempre um grande prazer trocar sorrisos com você pelas ondas do rádio.
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0: Olha a hora, 8:02.
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ótimo fim de semana pra você que tá aí com o rádio ligado, curtindo a nossa programação. Seja bem-vindo, bem-vinda. Muito prazer, eu sou o Diogo. Cheguei por aqui pra espalhar alegria no seu rádio, com muita música boa. Eu sei que você trabalhou a semana toda, sei que você tava esperando, na expectativa aí do fim de semana, né? Aquele momento do descanso, aquele momento até que você trabalha mais leve, felizão aí também, né? Fazendo planos, inclusive, pro domingão. Você sabe que você pode incluir nós aqui, a sua rádio preferida, nesses planos, porque deixa a trilha sonora por nossa conta. E é bem falando nisso que eu já vou apertar o play por aqui, viu? Murilo Huff vem cantar só com ela, participação do Matheus Fernandes.

outro lado do rádio, ou em casa, ou no trabalho, a gente quer você feliz mesmo, viu? Pedindo a sua música preferida aqui também. É o seguinte, ó, vamos lá. Você que tá aí curtindo a gente muitas vezes, dando carona, né? Trabalhando, faz entregas, né, meu amigo? Tá sempre com o carro aí pra cima, pra baixo. Quando pode, dar aquela encostada e manda mensagem pra gente. Boa viagem aí pra você, obrigado pela audiência, viu? Tem muito mais pra você ouvir, o programa tá apenas começando. Teve por aqui também Cleiton e Romário, No Namora, participação do Zeneto e Cristiano, teve a música do Edson Hudson, Hoje Eu Não Posso Ir, e o som do Murilo Huff, Só Com Ela, participação do Matheus Fernandes. 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

0: Essa foi a música do Juan e Leandro, uma das músicas mais tocadas aí desses meninos que chegaram junto, hein? Muita gente passando a conhecer o trabalho deles aí, e você que tá ligado, curtindo a gente também, muitas vezes pela internet, seja bem-vindo, bem-vinda, viu? Tá ouvindo aí pela primeira vez, é? Manda mensagem pra gente, diz aí o que você tá achando da programação.
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15 de agosto de 2026 e a boiadeira mostrou que não está para brincadeira quando o assunto é montar a cavalo, viu? Pois é. Ana Castela compartilhou um vídeo nas redes sociais em que aparece praticando equitação e mostrando também a sua evolução na atividade. Além de chamar a atenção pelo desempenho, a legenda da publicação também despertou a curiosidade dos seus seguidores. E se a boiadeira corresse no Barretão desse ano? Hã? É uma festa grandiosa que tem, né? Barretão é sucesso, escreveu o artista aí. Nos comentários, muitos seguidores apoiaram a ideia e especularam também sobre uma possível participação da cantora na tradicional festa do peão de Barretos, além de sua presença nos palcos. Seria interessante, hein?

0: Esses foram Israel e Rodolfo que acabaram de cantar por aqui. A música hoje não, amanhã talvez, né? Quem sabe? E você, me ouvindo aí, ó, mandou mensagem pra gente, é, tá curtindo aqui a sua rádio preferida? Bom sabadão aí pra você, excelente fim de semana, aproveite com responsabilidade, viu? Se beber, não dirija. 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Ótima manhã pra você, 8:39.
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0: E chegou a hora de você curtir por aqui três flashbacks na sequência, uma música atrás da outra, pra você matar saudade e viajar no tempo, porque recordar é viver. Adoro esses momentos assim que são especiais demais, né? Tem músicas que ficam na nossa memória afetiva e a gente leva pro resto da vida e de vez em quando recorda, com certeza, pra matar aquela saudade, né? Vamos lá, apertar o play aqui. Bom sabadão pra você, o Leonardo vem chegando. Dor de amor que não tem jeito.

0: acabaram de cantar por aqui a música Nunca Amei Assim, musicão que você sempre ouve aqui na nossa programação, viu? Essa aqui você pode pedir pra ouvir mais vezes também. Esse espaço tá aberto aqui pra você viajar no tempo mesmo, pra você realmente passar bons momentos aqui com a sua rádio preferida, recordando as músicas que você mais gosta. E a Simone Simaria, hein? Aperte o play. Leonardo também passou por aqui com a música Dor de Amor Que Não Tem Jeito. Cada uma dessas músicas aqui, ó, fizeram sucesso em um determinado tempo, né? Esse tempo já passou. Cada um na sua aqui, ó. A gente pôde recordar, né? Muito legal. Mais antigas vai ficando por aqui, mas tá de volta a qualquer momento. 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Agora, 8 para as 9. Bom dia.
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0: Foguete, que você curtiu por aqui, boa demais essa música, né? Fala a verdade aí, aonde é que você tá ouvindo a gente? Conta tudo, não esconda nada, hein? Abraço aqui pra Maria Fernanda, tá em casa, acabou de chegar agora, já ligou o rádio, falou que tá adorando aqui a programação. Então eu vou dizer uma coisa pra você, ó, tem muito mais ainda por vir, quando quiser, manda mais mensagens aí pra gente, tem que fazer igualzinho também a Mariana fez, né? Tá trabalhando lá, ó, mas isso nem pediu não, ela pegou o celular, mandou mensagem aqui só pra dizer que tá com o rádio ligado, aquele abraço. 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Ótima manhã, 9:11.
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0: Muito bem, tá na hora de você curtir por aqui a sequência de quatro destaques da nossa programação. É o Mais Hits que está no ar agora pra você. Chega mais aí pra perto do rádio, bora ser feliz com a gente, porque aqui, meu querido, a felicidade está apenas um rádio de distância. Então vamos lá, hein? Eu, Diogo, continuo por aqui, feliz da vida, espalhando alegria no seu rádio. Quem chega pra cantar é Maiara e Maraíza. Quem sente saudade sou eu.

0: Zé Neto e Cristiano cantaram aqui pra você a música Cadeira Cativa. Esses caras são sensacionais, hein? Sempre levando alegria, programação aqui também recheada de músicas boas. Essa Cadeira Cativa aqui, ó, maior sucesso. Não é à toa que tá por aqui no nosso Mais Mais Hits, que são quatro destaques entre as mais pedidas por você nesse sabadão. O Péricles também passou por aqui cantando a música Simplesmente Acontece com a participação da Ana Castela. Teve a música também do João Bosco e Vinícius, hein? 25 horas com a participação especial do Gustavo Lima e o som da Maiara e Maraísa. Quem sente saudade sou eu. Mais Mais Hits vai ficando por aqui, mas tá de volta a qualquer momento.
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0: Essa foi com o Henrique Diego que você acabou de curtir por aqui. Música boa a gente compartilha, né? Tudo aquilo que é bom. Você faz isso às vezes automaticamente, né? Porque tá dentro da gente ouvir aquela música, ficar feliz, aumentar o volume, colocar até a vizinhança pra ouvir também. A hora que você menos esperar, a pessoa começa a ouvir aí as músicas do artista que você tava ouvindo. É muito bacana. E bora espalhar alegria por aqui mandando mensagem. 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Ótimo dia, 18 para as 10. 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Vamos lá, que chegou a hora aqui da nossa sequência de três músicas do mesmo artista para você simplesmente aumentar o volume e ficar feliz aí cantando no seu sabadão com a sua rádio preferida aqui, ó. Dose tripla chegou com esses caras que arrebentam também, né? É o quarteto Traia Véia, Colo de Menina, com a participação aqui do João Gomes.
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0: 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Traia Véia acabou de cantar por aqui no nosso Dose Tripla, três músicas com o mesmo artista. Essa música é aquela sofrência que você adora ouvir, né? Eu Não Previ também passou por aqui com Murilo Huff e Colo de Menina com ele, João Gomes, que arrebenta também, né? Participação aí mais que especial. Dose Tripla vai ficando por aqui, mas tá de volta a qualquer momento. Difusora. 9 para as 10, bom dia.
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0: Meus Segredos, com a participação especial aqui do Hugo e Guilherme, dupla sensação aí também aqui na nossa rádio, com você pedindo, com você curtindo sempre, espaço tá aberto aqui pra você fazer cada vez mais parte aqui do nosso dia a dia no rádio, é companhia que um faz aí pro outro, né? E você fica simplesmente atualizado com as músicas que fazem sucesso aí no Brasil todo e principalmente, né? Tudo fica melhor quando você pede aquela também, então bora mandar mensagem. Fred e Fabrício, os meninos acabaram de cantar por aqui a música Te Amar é Meu Talento, teve Zé Felipe com Entre a Serpente, a Estrela e o som da Yasmin Santos, Saudade Intrusa. Agora 10:12, bom dia. É hora de recordação.
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0: São 3 flashbacks agora pra você viajar no tempo com a gente. Tá preparado aí pra fazer essa viagem, viu? É viagem garantida, gente. Pra relembrar os bons momentos do passado, aquilo que você viveu. Hoje já não volta mais, né? Mas as lembranças estão aí, a gente recorda com carinho. Eu vou apertar o play por aqui pra curtir, né? A sequência do Mais Antigas de hoje, desse sabadão. Eduardo Costa, Não Acredito.

0: Essa foi com João Paulo e Daniel que você curtiu por aqui. Música boa com espaço garantido na nossa programação. É tapete vermelho pra esse clássico, hein, gente? Pois é, mais antigas arrebentando, hein? Vitor e Léo teve por aqui também cantando a música Telefone Mudo. Essa aqui é bacana, hein? E o Eduardo Costa, Não Acredito. Essa é boa também, das antiguinhas. E essa é a proposta aqui do nosso Mais Antigas. Resgatar as músicas do passado, entregar elas de presente numa bandeja pra você curtir aí, em meio àquela correria, né? Ou descansando em casa também, ou no churrasco com os amigos. Aquele abraço pra você. Mais Antigas vai ficando por aqui, mas tá de volta a qualquer momento. Bom dia, 10h24.
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Jorge Mateus, Flor é o nome dessa música que você acabou de ouvir e cantar junto também. Música que leva um pouco mais de alegria pra você que tá aí do outro lado do rádio, em casa, na boa, às vezes ouvindo a gente pela internet também. Em cada cantinho desse Brasil tem um aí que sintoniza e manda mensagem pra gente, viu? Você pode mandar sua mensagem também, porque eu quero você fazendo parte do nosso dia. É uma via de mão dupla, um faz companhia pro outro. Tem muito mais pra você ouvir. 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Bom dia!

0: 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Música da Nayara Azevedo junto com elas, irmãs, as queridinhas do Brasil, Mayara e Maraísa, cantando pra você, deixando melhor aí o seu sabadão, o seu fim de semana. Fim de semana, quais os seus planos aí? Diz pra gente, ó. Você não conseguiu se organizar durante a semana, mas tá de peito aberto, assim, ó, pronto pra viver o que o fim de semana tem a oferecer pra você? Muito obrigado, viu, pelo carinho. Muito obrigado por permitir que nós pudéssemos fazer parte aí do seu dia.
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0: E dupla sertaneja revela motivos das brigas entre irmãs nos bastidores. Vamos lá, falar desse assunto agora que tá repercutindo aí nas redes sociais. Vou contar tudo pra você. Excelente fim de semana, bom sabadão aí pra sua família também. Se você estiver trabalhando, bom trabalho. Se estiver descansando, bom descanso. Aproveita descansar mesmo, viu? Porque a segunda-feira sempre vem. Hoje, sabadão, dia 15 de agosto de 2026. Claro que eu quero saber o que você tá fazendo de bom aí. Manda mensagem pra gente se tiver um tempinho, viu? Mas vamos lá, ficar bem informado sobre o que tá acontecendo no universo dos famosos. Mayara e Maraísa abriram um jogo sobre as brigas que acontecem entre elas nos bastidores, viu? Durante a participação no Domingo Legal, as sertanejas contaram que, apesar da parceria de anos, a rotina intensa de trabalho acaba gerando alguns atritos. Mayara revelou que se irrita quando Maraísa continua falando sobre trabalho mesmo depois de um dia inteiro de compromissos. A dupla, no entanto, tratou as discussões com bom humor e mostrou que as desavenças fazem parte da convivência entre as duas, que já deve ser assim desde sempre, não é? Pois é, são irmãs, então tá tudo certo. Agora, 4 para as 11.
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0: Pedro, Paulo e Alex, nossa preferida sertaneja. E aí, gostou da música? Curtiu? Esses meninos aí arrebentaram uma época, né? Mandando muito bem quase todas as músicas do CD, fazendo sucesso com aquelas batidas diferenciadas, né? Que vira uma festa realmente. O show é sensacional. E você que tá me ouvindo aí, curtindo a programação, o pessoal do comércio, que muitas vezes liga o rádio, né? Não importa o horário, mas tá aí curtindo. Mesmo que não seja o nosso programa, né? Mas tá ouvindo aqui a sua rádio preferida. Isso é bom demais. Ainda teve aqui Diego Vitor Hugo, Beijei a Cura, teve a música do Leonardo, Pega Eu e Leva Pra Você, e o som do Bruno e Marrone, De Tanto Eu Amar Você. 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Ótimo dia, 11:18.
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0: São quatro músicas destaques da programação agora pra fazer companhia pra você por aqui no nosso Mais Hits desse sabadão, aquele momento que você fica aí de patrão, de patroa, nem chega a mexer no rádio, né? Apenas aumentar o volume, aí é válido, né? Porque a gente quer você se contagiando com a sequência que a gente separou aqui entre as mais pedidas durante o dia todo, viu? Durante a semana. O que você pede aqui pra gente fica tudo anotado, registrado. Quando chega aí o momento aqui do Mais Hits, é a convocação rola e com certeza vem os melhores artistas cantar pra você. Inclusive a Mari Fernandes que tá por aqui, viu? Muito prazer, eu sou o Diogo, continuo por aqui fazendo companhia pra você e como eu disse, ela vem, Mari Fernandes, Telefone Sem Fio.

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Adjetivos, é a música do Kleber e Cauã que você curtiu por aqui também. Adoro esses meninos, eles arrebentam, né? Cantando músicas aí que falam de amor, músicas que estão a todo momento aí fazendo parte do seu dia, porque quando é sucesso ninguém segura, né? Você vai ouvir no comércio, você chega aí, liga o rádio no carro, tá tocando os meninos também. Você vai hoje em dia até no YouTube lá, né? Às vezes rola até uma propaganda lá, você tá assistindo um vídeo, daqui a pouquinho entra uma dupla cantando. É, Kleber e Cauã.

0: Ramon também. Não tem pra onde correr, né? É sucesso, ninguém segura. Ana Castela passou por aqui também, É Que Eu Não Te Esqueci. Felipe e Rodrigo Ignora e o som da Mari Fernandes, Telefone Sem Fio. Essa foi a sequência aqui do nosso Mais Hits, com 4 músicas destaques pra você que vai ficando por aqui, mas tá de volta a qualquer momento. Bom dia, 11:31.
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0: Damian Giovanni, dupla das antigas, passando por aqui pra você recordar, aperte o play, uma música que tocou bastante aí na época, né? Eles tiveram grandes sucessos aí ao longo de vários anos de carreira e ainda continuam por aí, cantando, fazendo companhia pras pessoas que são saudosistas, que adoram ouvir esses sucessos do passado, as músicas novas também do Damian Giovanni. Muito legal, dupla que eu tenho um carinho enorme, se você é fã também, bora participar e pedir a sua aqui também, viu? Na sua rádio preferida. Tamo aqui pra isso, pra te fazer companhia sempre.
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0: Bom dia, 15 para o meio-dia.

0: Thaíme Thiago, soltando essa voz linda que ela tem, né, gente? Não é só a voz que é bonita, não, viu? Ela também é muito bonita, gente boa demais, por isso é um grande sucesso até hoje, né? Esse foi o nosso programa de hoje, obrigado você pela sua audiência, pelo carinho, por cada uma das mensagens que você mandou, e se você não mandou mensagem, mas esteve com o rádio ligado aí, a gente entende, viu? É corrido, mas o bom é que você esteve ouvindo, esteve com a gente de alguma maneira, viu? Aquele abraço! Eu, Diogo, vou indo embora, vou descansar, bom descanso pra quem é de descanso, bom trabalho pra quem é de trabalho, e a gente se fala, até a próxima, tchau, tchau!
1: Uma ótima tarde pra você, meio-dia em ponto.
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Alô, alô! Você de lá ou de cá, daqui ou acolá, eu sou o Edinho, sorriso e tô no ar, sorrindo pra você, sorrindo pra vida, sorrindo pra esse sabadão maravilhoso que só sabadabadô, fim

0: Simone Simaria, com a participação do Zé Felipe, Vontade de Morder. É pra você cantar, pra você celebrar a alegria de mais um fim de semana, né? A gente trabalha aquele corre-corre a semana toda, resolve isso, resolve aquilo. Chega o fim de semana, a maioria das pessoas de folga, curtindo e cantando junto com a gente. E você que tá trabalhando, obrigado pela companhia também. Tamo junto fazendo também a trilha sonora aí do seu trabalho no fim de semana. Panda Eva cantou Vem, Meu Amor. Rio Negro e Solimões, ouvidinha mais ou menos. E o Safadão foi quem começou a nossa festa de hoje. Tchim, tchim!
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0: Alô, boa tarde, meio-dia e 17.
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0: Pra festa!
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0: Aô, gerente da Sicredi.
1: Um excelente fim de semana pra você. Festou, geral. Aqui na melhor sintonia do seu rádio com Bruno e Barreto. Gerente da Sicredi, Michel Teló. Do sertanejinho do Teló, aquela regravação que ele fez do Raul. Toca, Raul. Toquei, Metamorfose Ambulante. Mari Fernandes, veio maluca. Ela e a Lauana, Lauana Prado. Rick Renner também. Paixão de Peão.
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1: Boa tarde, meio-dia e meia.
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1: 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Tuzão, vocês chegaram aqui pra cantar uma só não tem a mínima graça, velho. Sério mesmo.
2: Tem que ter mais.
1: Não, eu acho que pagode é assim. Posso ir?
2: Vai, meu compadre.
1: Então vamos junto.

0: com moral no céu, tem um anjo me chamando de amor. Música boa, mais uma aqui na playlist do programa mais animado do seu fim de semana. Festou geral com Matheus e Cauã, com Dilcinho, com Victor e Léo, aquela da vida boa. E os barões, hein? Vieram também com Piseiro aqui, o esquema preferido. Fim de semana, você curtindo e cantando com a gente. 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Excelente tarde, 14 minutos para uma.
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0: Natanzinho aí, quem disse que ele não viria? Natanzinho vem, vem sim, fim de semana, ele tá de boa, tá cantando, tá animando a nossa festa. Festou geral com ele, o amor na praia, com Taeme Thiago, ai que dó. Marília Mendonça, sempre presente nas nossas playlists aqui no nosso coração também, eternamente, né? E ela cantou a cúmbia do amor. Maria Cecília Rodolfo, aquela que eles gravaram em companhia do Exalta Samba, o Troco.
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0: Faltando só um minuto para uma da tarde.
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0: vamos no pique do fim de semana. E coisa boa ter você com a gente aqui. Sabadabadô, feriado nacional. Bruno e Marrone, né? A sexta-feira já é comemorada como um feriado nacional e o sábado, então, melhor ainda. Como é que foram as coisas aí nessa semana? Tamo aí no pique desse sabadão, curtindo música animada pra deixar o seu fim de semana em astral total. Alexandre Pires, pode chorar. Murilo Ruf com Matheus Fernandes, só com ela. E o Ícaro e o Gilmar, hein? Vieram também, pintaram por aqui na nossa festa. Cê tá doido? 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

0: conhecendo essa música, eu não falava de amor?
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2: Coisa linda, Cuiabá!
0: Bom demais!
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0: Gustavo Lima, 50-50, né? Metadinha, metadinha, é o embaixador, deixando a nossa festa muito mais gostosa. Vem festar comigo, bora? Bora lá! Festa no fim de semana sempre tem. Tem festa aqui, tem festa lá e tem festa aqui na melhor sintonia do seu rádio também. Léo e Rafael, sai do mato, veiaco. E a Ivete, hein? Veio com tempo de alegria, sempre é. Zé Neto e Cristiano, hoje eu tô excelente. Que bom, um excelente fim de semana pra você.
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0: 1:26, boa tarde.
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0: Mari Fernandes com Marcinho Sensação, Parada Louca, Zeca Pagodinho, deixa a vida me levar, Marcos e Belucci com Michel Teló, Desce do Salto, e o Guilherme Silva, hein? Veio na companhia dos Barões da Pisadinha, mais um momento piseiro aqui na nossa festa, beija bem.
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0: Boa tarde pra você, 18 minutos pras duas.
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0: tocando mais uma pra gente. E essa vem pra fechar nossa festa. Festou geral com Natan e o Léo Foguete. Última noite. Rio Negro e Solimões. Aô, trembão. Tiaguinho, eu sou o cara, hein? Sou o cara pra você. E o Michel Teló passando por aqui mais uma vez. Ó, não é casal modinha, não. É casal modão. É moda de verdade. E é isso aí, ponto final. Grandes artistas, grandes músicas, só música animada pra cima, alto astral, pra deixar o seu fim de semana nesse pique, né? Você sabe como é, todo fim de semana tem. Eu sou o Edinho Sorriso. E é sempre, sempre um grande prazer trocar sorrisos com você pelas ondas do rádio.
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0: Uma tarde espetacular, 6 minutos para as 2.
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0: finalzão de semana, hein? Sabadão, que legal ter sua companhia aqui pelas ondas do rádio, hein? Como é que tá o seu sabadão? Como é que tá o seu final de semana? Tudo bem? Tudo certinho? Espero que sim, viu? Por aqui é o Mau Mau e vamos juntos com tudo que você gosta, sempre aqui na melhor programação do seu rádio. Vem comigo, que a primeira tá chegando com o Luan Pereira e o Gordinho Panda.
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0: por falta de tempo não, viu? Você só não tem prioridade.
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Chitãozinho e Chororó, seu amor é minha estrada. Nayara Azevedo e o Bonzinho que trai. Música com a participação do Felipe Rodrigo. Bruno Marrone também passou por aqui com Seu Amor Ainda é Tudo. Ei, moda boa pra deixar o seu sábado bem animado, hein? Luan Pereira com Gordinho Panda e os 10 segundos. Foi a primeirona de hoje. 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

0: mais uma. Isso é bom.
1: Ei, sabadão gostoso, hein, Guilherme Benuto? Pra fechar mais uma sequência com pura ousadia, siga a seta. Marcos e Belucci com Matheus e Cauã. Cleiton e Romário abriram a sequência com Não Namora. Música com a participação do Zé Neto e Cristiano.
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1: Excelente sábado pra você, meio de mês, em 15 de agosto de 2026. Vou falar aqui pra você da Anna Hickman, que atualmente se prepara para viver um momento mais que especial na sua vida. Em cerca de um mês, ela vai se casar com o Edu Guedes. Na última quinta-feira, dia 13, ela publicou na sua conta do Instagram um vídeo em que aparece realizando vários procedimentos estéticos. A legenda foi a seguinte, ó: agora falta pouco e eu não sei se faço botox, limpeza de pele, bioestimulador de colágeno e por aí vai, usando todo o combo de beleza para arrasar no meu grande dia, escreveu ela na legenda de uma das fotos. Além disso, na quarta-feira, ela já tinha publicado na sua conta um vídeo do ensaio fotográfico e do casal em meio à natureza. Que legal, em se preparando pro grande dia do casamento com Edu Guedes, que vai acontecer em cerca de um mês. Felicidades a

0: sim, Money Mendes com direitos iguais pra fechar mais um bloco. Rick Martin com Luan Santana Estranho. Christian Ralph, onde você for, eu vou. Ei, moda boa, hein? Como é gostoso ouvir Christian Ralph, fala a verdade, hein? João Neto e Frederico também passaram por aqui com Toca Aquela.
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0: Boa tarde, agora 2:39.
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0: São as mais antigas, valendo pra você nesse sabadão em 3 do fundo do baú, pra você recordar. E a primeira já chega com essa dupla. Leonardo, junto com o Eduardo Costa.

0: João Pedro e Cristiano Doces Palavras, fechando essa edição das mais antigas. Gustavo Lima, A Gente Fez Amor. Leonardo com Eduardo Costa, Um Degrau na Escada. As mais antigas voltam a qualquer momento aqui na rádio e fica à vontade para pedir sua saudade também. Quem sabe você não curte ir nas próximas edições das mais antigas. 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Faltam agora 9 para as 3. Boa tarde.
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0: moda boa pra você curtir nesse sabadão, hein? Péricles com Ana Castela, Simplesmente Acontece. Henrique Gabriel, Casa Comigo. Música aí junto com Maiara e Maraíza. Segundo Amor da Sua Vida foi a Marília Eterna Mendonça. Pra abrir a sequência, o Diego e Vitor Hugo, Singular. 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Ótima tarde pra você, agora 3:08.
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0: É o desfile das queridinhas da programação, valendo pra você a partir de agora em mais uma edição de mais hits, as mais pedidas por você aqui na rádio. Aumenta o volume que vai começar. E a primeira chega com Kleber e

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Danilo e Davi, fechando essa edição de Mais Hits. Não mexe nas minhas gavetas. Diego e Vitor Hugo, beijei a cura. Te amar é meu talento. Foi o Fred e Fabrício. Kleber e Cauã também passaram por aqui com mil adjetivos. Mais Hits, de volta a qualquer momento aqui na programação.

0: Essa música tem a cara do final de semana, hein? Japinha Conde, o romance Desapegado. Panda com corpo nu, João Paulo e Daniel, pra você recordar vazio. Ei, moda boa, hein? Felipe e Rodrigo abriram a sequência com o Ignora. É sabadão, é final de semana. É você com a melhor programação do seu rádio. 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Ótima tarde pra você, agora 3:38.
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0: É o Dose Tripla valendo pra você nesse sábado com três do seu artista favorito na sequência. Galera pediu e claro que a gente sempre atende. Destaque dessa edição é pro Zezé de Camargo. Não é pro Luciano não, é Zezé de Camargo em sua carreira solo, sozinho. E a primeira tá chegando aí, Frente Fria.

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0: Zezé de Camargo, destaque dessa edição de Dose Tripla. TV, Bebê, Irmão da Lua, Amigo das Estrelas e Frente Fria. Você curtiu? Gostou? Ah, tenho certeza que sim. Aproveita e manda seu WhatsApp pra cá. Pede aí seu artista, sua dupla favorita, pra você curtir as próximas edições de Dose Tripla, que voltam a qualquer momento aqui na rádio.
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0: Faltam 11 para as 4. Boa tarde.
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0: Aquela brincadeirinha de esconder. É o Guilherme Benuto com Esconde, Esconde. Fechando mais um bloco bem bacana nesse sabadão. Show do rádio. Hoje não, Israel Rodolfo. Murilo Rufi também passou por aqui com Saudade Estranha. Falando em saudade, vamos falar de outra. A Saudade Intrusa foi a primeirona do bloco. Som da Yasmin Santos com Cleiton e Romário.
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0: Agora 4:07. Boa tarde.
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0: São as mais antigas, valendo pra você. Três do nosso baú musical pra você recordar e reviver bons momentos da sua vida. Aumenta o volume, vem comigo que vai começar a nossa viagem no tempo. A primeira chega com Gian e Giovanni.

0: Só moda boa pra você relembrar nessa edição das mais antigas em Leonardo. Cheiro da maçã. Victor e Léo, senhorita. Quem será? Foi a primeirona dessa edição das mais antigas com Gian e Giovanni. Aproveita e pede sua saudade, hein? Quem sabe ela não pinta aí nas próximas edições das mais antigas. Ótima tarde pra você, agora 4:19.
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Humberto e Ronaldo, pra fechar mais um bloco nesse sabadão. Só vou beber mais hoje. Será? Até amanhã, né? Tá bom. Vou fingir que acredito. João Pedro e Cristiano, ai, amor. Emílio Eduardo, junto com Rio Negro e Solimões. Termina com a pessoa pra você ver, hein? Termina só. Vai nessa. Tempo bom, aquele que não volta nunca. Foi a primeirona do bloco com Fiduma e Jeca. 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Boa tarde, agora 18 para 5.

0: Eduardo Costa, passando por aqui nesse sabadão pra fechar mais um bloco. Imagina eu, César Menotti, Fabiano com Jorge Matheus, dois corações. E a Mari Fernandes, hein? Telefone sem fio, a primeirona da sequência.
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0: Ótimo final de semana pra você, é sabadão. Que legal ter sua companhia sempre aqui pelas ondas do rádio. Como é que tá o seu sabadão? Quais são os planos pro final de semana? É final de semana e meio de mês também, em 15 de agosto de 2026. Vou te falar aqui, ó, que depois de 4 anos longe dos palcos, a Simaria tá prontinha para reencontrar o público. A cantora anunciou o retorno aos shows com a gravação de um novo DVD marcado para o dia 12 de setembro na cidade de São Paulo. O projeto representa, portanto, o início de uma nova fase na carreira solo da cantora. Para o espetáculo, a Simaria preparou um repertório que reúne músicas inéditas e canções que fizeram parte da sua trajetória e de sua formação musical. Embora o retorno tenha sido anunciado apenas agora, ela começou a construir um novo projeto muito antes. Durante o processo criativo, ela passou temporadas entre Espanha, Miami e Brasil. Assim, aproveitou o período para buscar referências musicais, estéticas e visuais que ajudaram a definir a identidade dessa nova fase da sua carreira. Vamos aguardar, hein, então, os próximos hits, né? Os próximos sucessos aí da cantora Simaria, que anunciou a sua volta aos palcos. Quatro minutos para cinco, uma ótima tarde para você.
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0: todo mundo de rádio ligado nesse sabadão. Danilo e Davi mudou o texto. Marília Eterna Mendonça, tudo vai ficar bem. Edson e Hudson também passaram por aqui. Eu quero mais, eu também, eu quero sempre mais. Marcos e Beluti, pra abrir a sequência, que pena que você namora.
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0: 5:14, bom final de tarde pra você.
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0: É o nosso desfile das queridinhas da programação. A partir de agora, em mais uma edição de Mais Hits. 4 em destaque pra você curtirem. E a primeira tá chegando com o Matheus e Cauã, junto com Lauana Prado.

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0: A boiadeira Ana Castela, para fechar essa edição de Mais Hits, é Que Eu Não Te Esqueci. João Bosco e Vinícius com Gustavo Lima e às 25 horas. Romance Rosa, música boa demais com Ed Brito e Samuel e o Matheus e Cauã junto com Lauana Prado. Admita, vai, admite aí que você curtiu demais essa edição de Mais Hits, hein? Que volta sempre aqui na programação. Aliás, aproveita, manda sua mensagem pra cá e pede sua música. Quem sabe ela não pinta já na próxima edição de Mais Hits. 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Bom final de tarde, agora são 5:27.
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0: boa demais pra animar o seu sabadão, hein? Bruno e Marrone, frente a frente. Gustavo Mioto e o novo Sozinho. Música com a participação do Murilo Ruf, Coração na Cama. O som do Hugo e Guilherme. Diego e Vitor Hugo, Errado Triplo. Ô, perigo, é sabadão. Aproveite seu final de semana e, ó, melhor trilha sonora tá aqui com a gente, pode ter certeza. É só deixar o rádio ligado e aumentar o volume.
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0: 12 minutos para 6, um ótimo finalzinho de tarde.

0: Fechando mais um bloco nesse sabadão, Juan e Leandro com Fofoca do Ano. Alguns defeitos, Léo Foguete com Gordinho Panda. Daniel, adoro amar você. Nayara Azevedo, junto com Maiara Maraíza, traz uma cerveja urgente. Sabadão pede geladinha de preferência, sempre com moderação, claro. Gente, tô indo nessa, hein? Obrigado pela sua companhia, sempre um prazer ter você aqui pelas ondas do rádio, curtindo música boa, a gente batendo papo, enfim, nesse clima de descontração, na melhor programação do seu rádio sempre. Aproveite seu sábado, aproveite seu final de semana, a gente se encontra amanhã, domingão. Forte abraço, até mais, tchau, gente.
1: Seis e um, boa noite.
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ótimo sábado pra você que tá aí, ó, sempre conferindo a nossa programação. Bom fim de semana pra você que tá aí junto com a gente durante a semana, aos finais de semana também, curtindo sempre as melhores músicas. Por aqui, seu amigo e comunicador Fernando Bettoli chegando com tudo já, ó, pedindo pra você já ir aumentando esse volume, porque a gente vai fazer um barulhão nas ondas do rádio no seu sábado. Tá preparado? Porque eu estou aqui, ó, cheio de alegria, cheio de energia boa pra transmitir pra você aí do outro lado da rádio, sempre feliz da vida. Bom sábado pra você, chegou agora aqui na rádio, partiu começar com Fred e Fabrício, Te Amar é Meu Talento, é a primeira hora de tudo por aqui, vem, que a nossa festa começa agora.

0: Pode bater palma e fazer barulho, Brasília!
1: Diego Victor Hugo, entregador de flor, simplesmente acontece do Periclão com a Ana Castela. Tem cabaré essa noite? Tem. Tem cabaré essa noite? Oh, lógico que tem, sabadão, fi. Nivaldo Marques com o Natan. Te Amar é Meu Talento, Fred e Fabrício. Foi a primeirona de tudo por aqui do nosso sábado. Show do rádio.
2: 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Hora certa pra você, 6:16.

0: Zé Neto e Cristiano com a cadeira cativa, teve Bruno e Marrone, passou o Panda. Tá na hora da gente contar pra vocês o que está rolando no mundo das celebridades. Te conto tudo agora.
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0: Sabadabadou com S de Só Alegria, 15 de agosto de 2026. Ô turma, uma renomada figura do Carnaval do Rio de Janeiro está cotado para integrar o elenco de A Fazenda 16, reality rural da Record TV. Com mais de 3 décadas dedicadas ao carnaval e responsável pela preparação de algumas das principais estrelas que já brilharam na Sapucaí, o profissional ganhou ainda mais projeção nacional neste ano, após assumir um trabalho que o colocou definitivamente no centro dos holofotes. O artista misterioso até então tem nome e sobrenome. Trata-se de Carlinho Salgueiro. Com mais de 3 décadas dedicadas ao carnaval, o diretor artístico da Acadêmicos do Salgueiro construiu uma carreira de destaque na preparação de rainhas e musas da Sapucaí. Ao longo dos anos, esteve à frente do trabalho de famosas como Sabrina Sato, Paola Oliveira, Viviane Araújo e Juliana Paes. Mas foi em 2026 que Carlinhos alcançou uma projeção ainda maior fora do universo carnavalesco. O profissional foi o coreógrafo de Virgínia Fonseca para sua estreia no Carnaval Carioca como rainha de bateria da Grande Rio. A parceria colocou o coreógrafo no centro dos holofotes e ampliou o alcance de seu trabalho para além das quadras e também dos ensaios. Você curte aí o Carlinhos? Ele vai estar na Fazenda 2026.

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1: Chega pra cá, Hugo e Guilherme, teu segredo!

0: Fernanda e Sorocaba com o Guilherme, um contando segredo pro outro aqui, ó, teus segredos. Passou o Léo Babinotti com Danilo e Davi, passou João Paulo e Daniel também, a Yasmin Santos com Cleiton e Romário. Só moda boa, só música gostosa pra você de rádio ligado, conferindo aí a programação número 1 do rádio. Bom sábado pra você que chegou agora, pra você que já está aí, ó, desde cedão mesmo ouvindo a programação. Aquele abraço, obrigado pela audiência, pela companhia sempre, bom fim de semana.
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0: Hora certa pra você, agora faltando 13 pra 7.
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0: Vai começar o Mais Antigas. É moda boa chegando no seu sábado. Claro, sábado e domingo tem Mais Antigas também. Ah, não pode faltar de jeito nenhum. Começando essa edição, voltando lá pro ano 2002, pra curtir Camisa Manchada com Gian e Giovanni.

0: moda boa, moda bruta, rústica e sistemática. Essa vem do ano 2009, a gente curtiu por aqui. Na verdade, ela foi lançada em 98. Aí em 2009 deram aquela recapitulada nela, colocaram uns arranjos a mais aí, ela continua linda da mesma forma, mas lançada mesmo original foi em 1998, e é essa que a gente curtiu, tá? Teve Gustavo Lima com Jorge Mateus lá no comecinho de carreira do Gustavo Lima, Inventor dos Amores, lembra? Ano 2010. Tivemos também do ano 2002, Camisa Manchada de Jean Giovanni. A Qualquer Momento, Mais Antiga está de volta por aqui na programação. Hora certa para você, faltando 2 para 7.
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0: Mari Fernandes com o telefone sem fio passou Simone Mendes. Teve João Neto e Frederico com Rio Negro e Solimões, a Maiara e Maraíza passando por aqui também na programação boa do rádio. É do jeito que você gosta, a programação feita especialmente pra você que tá aí, ó, já naquela expectativa. Ah, curtiu o fim de semana, então bora lá, sabadão chegou, use e abuse, mas com detalhe, com moderação, não vai exagerar não, tá? Não vai ser o último fim de semana da nosso, não. Ah, creio que não, né? Creio que não, mas assim, sem exageros, aproveita com moderação, que eu tenho certeza que vai ser maravilhoso também. Maravitop, né? Como diria aí uma amiga nossa, Maravitop. Boa noite pra você, agora 7:16.
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0: Por aqui, Fernando Bettoli, seu amigo e comunicador, continua com você, tá na hora da gente dar sequência aqui na programação, curtindo o mais hits. Você sabe o esquema, quatro super músicas aí, todas deliciosas esperando por você. Quatro músicas na sequência, músicas novas, ah, tá bom? Bora começar aqui, mais hits, ao som de Marcos e Belucci.

fechar o Mais Hits deste sábado, foram 4 super músicas, hein? Felipe e Rodrigo Ignora, Imagina Eu com Eduardo Costa, Admita, Matheus e Cauã com Lauana Prado, Pega Esse Carro, Marcos e Belucci. Foram 4 super músicas de presente pra você, o melhor ouvinte do Rádio Ligado.

0: dona Taeme, como você canta, mulher? Taeme, Thiago, pra ter você aqui. Teve Guilherme Benuto, teve Chitãozinho Chororó, Zezé de Camargo cantando por aqui também, o Mirosmar, grande Mirosmar, soltando a voz, todos os dias ele canta por aqui, né? Quando ele não tá sozinho, ele tá com o Luciano, só sei que de uma forma ou de outra, Mirosmar tá aqui pra levar música boa pra você, sempre, sempre, sempre.
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0: Faltando 13 para as 8. 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
0: Tá no ar o Dose Tripla, três músicas do seu artista preferido em uma única sequência no sabadão, hein? Sabe o que que cai bem pra este sábado? Um Dose Tripla com músicas do Cristiano Araújo. Topa? Então partiu, porque é com ele aqui hoje, ó. Cristiano Araújo, o homem dos efeitos, Dose Tripla, começando. Cê que sabe, amor.
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0: neste sábado. Cristiano Araújo, hein, sendo o destaque de hoje. Junto com Jorge Mateus, Tempo ao Tempo. Mente pra mim, Cristiano Araújo, soltando a voz e Cê Que Sabe. Pra gente matar saudades do eterno homem dos efeitos. Curtiu? Foi um presentão nosso pra você neste sábado, pra você que é fã de carteirinha do saudoso eterno homem dos efeitos, Cristiano Araújo. A qualquer momento, Dose Tripla tá de volta por aqui. Excelente noite, faltando 4 para as 8.
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0: Rick Martin com Luan Santana, Estranho, teve Zé Neto e Cristiano, passou a Manu Batidão com Léo Foguete, Marília Mendonça também, passando aqui na programação boa do seu rádio, do jeito que você gosta. Aqui é a programação feita especialmente pra você. Então vamos fazer o seguinte, ó, tapete vermelho já tá estendido, bora mandar sua mensagem, Face, Instagram, WhatsApp, liberados pra você usar e abusar aqui, ó, sem moderação. Aqui nas redes sociais, você pode usar e abusar sem moderação aqui, fique à vontade. 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Ótima noite pra você, agora 8:11.
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0: E vai começar mais uma edição do Mais Antigas. As modas boas do passado que a gente traz todos os dias por aqui, né? Sabadão não será diferente, não. Tem edições, sim, senhoras e senhores do Mais Antigas. E a gente já começa essa edição voltando lá pro ano 1997. E curtimos Bruno e Marrone, sabe qual música? Preciso Amar de Novo. Começou.

Guilherme Santiago, Mentiras de Amor, para fechar mais uma edição do Mais Antigas. É ano 1999, o ano de lançamento dessa música. Tivemos também a Ataíde Alexandre, o Laço Aberto. Você curte, né? É, a gente sabe que você gosta, por isso que a gente traz. Anos 2000 e 1997, Bruno e Marrone, Precisa Amar de Novo, foi a primeirona Mais Antigas para você, Rádio.

Michel Teló te dar um beijo. Teve Xande de Avião com Henrique e Juliano, teve Israel e Rodolfo, passou Gustavo Mioto com Murilo Ruf. Bora mandar alô pra você que tá aí, ó. Alô, Laura, Juliana, tudo bem? A Mônica Gonçalves, a Renata Fonseca tá com a gente, o Rômulo Pereira, Fátima tá por aqui, a Marli Santos, a Maria Macedo, a Fátima Pereira da Silva, também a Dani Souza, a Eunice dos Reis, o Rony tá por aqui, o Rony Duarte, a Maria do Rosário, quem mais? A Lúcia Tomanin, também o Jonathan Ramos, Lucila Ribeiro, também o Júnior Barbosa, a Rose tá por aqui, a Helena da Cruz, o Andrei Queiroz, a Maria Oliveira, Julian também, Wagner Rodrigues, a Cândida Maria, Neuza Maria tá por aqui, o Denilson Oliveira, Mércia Oliveira, Maria do Carmo, a Elisete Silva, Ruth Pires, Márcia Santana, Albertina Correia e a Marilda Chaves de Rádio Ligado. Ótima noite pra você, agora faltando 18 pras 9.

0: de Brito e Samuel com Romance Rosa. Teve Leonardo, passou Nayara Azevedo com Felipe e Rodrigo. Te contarei tudo, tudo, tudo, tudo que tá rolando no mundo das celebridades agora.
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0: Sabadabadou é 15 de agosto de 2026. Há 19 anos, Luan Santana dava os primeiros passos na música. De lá pra cá, muita coisa mudou, mas a essência do cantor permaneceu a mesma. Nesta semana, ele compartilhou o presente que recebeu para celebrar a data, a gravação de um show feita por seu pai no início da carreira, e refletiu sobre a importância de honrar suas origens. No vídeo publicado no Instagram, Luan aparece cantando diante de uma multidão, com fãs aglomerados, celulares registrando a apresentação e muitos cartazes erguidos. Enquanto soltava a voz, o cantor ainda se estende para cumprimentar o público. Na legenda, ele explicou que o registro carregava um significado ainda mais especial. Segundo Luan, ele tentava encontrar as imagens há algum tempo, mas não imaginava que estivessem guardadas em uma coletânea feita pelo pai. Hoje, naquele dia, né, comemoro 19 anos de carreira. E olha o presente lindo que eu ganhei. Esse vídeo estava perdido há anos, guardado em fitas antigas que o meu pai gravava lá no início da minha carreira iniciou. Na época que ele chamava gurizinho, né? Ao rever o material, o eterno meteoro da paixão refletiu sobre a importância de manter as raízes e reconhecer quem esteve ao seu lado desde o começo. Ótima noite pra você, agora faltando 2 para as 9.
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